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0: Em acordo às negociações em concertação social para a revisão das leis do trabalho, o próximo destino do pacote deve ser o Parlamento. Morreu Carlos Brito aos 93 anos. Ele foi o primeiro líder do grupo parlamentar do PCP desde as primeiras eleições livres em Portugal, após o 25 de abril de 1974. Esta noite na Alemanha, o Sporting de Braga lutou até ao fim, mas não conseguiu chegar à final da Liga Europa de Futebol.
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0: Em sede de concertação social, as negociações encerraram sem entendimento. No final do encontro desta tarde, a Ministra do Trabalho acusou a UGT de intransigência nas negociações. A reportagem de Inês Martins.
2: A Ministra do Trabalho disse que da parte do Governo foram feitos todos os esforços possíveis e acusou a UGT de ser intransigente.
3: Não foi possível chegar a um acordo. O Governo esteve sempre de boa fé. Infelizmente, um dos parceiros revelou-se absolutamente intransigente.
2: Mário Mourão, da UGT, disse que não tem mais propostas e considerou que aquilo que esteve hoje em cima da mesa nada tinha de diferente.
4: A UGT não tem nenhuma proposta mais a fazer e, por isso, uma vez que não havia nenhuma proposta em cima da mesa hoje diferente, considerou a UGT que a decisão do seu secretariado era aquela que tinha transmitido ao Governo.
2: Do lado dos patrões, a CIP apresentou 5 alterações em matérias cruciais para a UGT na véspera. Armindo Monteiro acusou a Intersindical de não estar interessada em nenhum tipo de acordo.
5: Aquilo que foi perguntado à UGT foi se esses pontos, em concreto, esses 5 pontos, eram o bastante para fechar o acordo. E a resposta foi não. Nós podíamos ceder em todas as linhas que não havia nenhuma possibilidade de acordo.
2: Sem acordo em concertação social, agora o rumo do pacote laboral é a Assembleia da República.
0: Na análise da comentadora Maria Castelo Branco, caso as alterações à lei do trabalho não passem no Parlamento, a ministra fica com poucas condições para continuar no cargo.
6: Eu acho que a ministra do Trabalho, caso a reforma não consiga passar depois no Parlamento, na Assembleia da República, e tudo indica que não conseguirá passar, eu acho que a ministra do Trabalho tem fracas condições para continuar no cargo onde está, e Luís Montenegro terá já percebido isso, porque Luís Montenegro, na semana passada, no debate quinzenal, veio desmentir ou, de certa forma, desautorizar a Ministra do Trabalho, porque a Ministra do Trabalho, na quarta-feira, dizia que esta reforma laboral era um dos 3 pilares essenciais para o avanço do país, e o Primeiro-Ministro não perdeu tempo e, no dia a seguir, no Parlamento, diz que também não cai o cargo e a Trindade, se esta reforma laboral não for para a frente. E, portanto, há uma desautorização muito clara da Ministra do Trabalho.
0: A análise da comentadora de Política Nacional da Antena 1, Maria Castelo Branco. Esta noite na SIC Notícias, a Ministra do Trabalho manifestou vontade de negociar com o PS e Chega a reforma laboral no Parlamento, mas considerou insustentável a condição imposta por André Ventura de descida da idade da reforma. Sobre a proposta final que o Governo vai aprovar em Conselho de Ministros para levar ao Parlamento, a Ministra Maria do Rosário Ramalho adiantou que é a versão inicial, mas com bastantes inputs, foi a expressão que utilizou. O secretário-geral do PS lembra Carlos Brito como um resistente antifascista e uma figura incontornável dos primeiros 50 anos da democracia. Carlos Brito morreu hoje, tinha 93 anos. Também nas redes sociais, José Manuel Pureza, coordenador do Bloco de Esquerda, recorda o histórico comunista como alguém capaz de construir pontes à esquerda. Carlos Brito morreu. O PCP também já emitiu uma pequena nota em que lembra que ele foi o primeiro líder parlamentar do PCP depois do 25 de abril de 1974. É precisamente o que lembra António Filipe, membro do Comitê Central do PCP.
7: O Carlos Brito era o líder parlamentar do PCP quando eu assumi funções como deputado, muito jovem, em 1989. O Carlos Brito foi líder parlamentar entre 1976 e 1991, um longo período decisivo para a democracia portuguesa, onde ele naturalmente se destacou como grande parlamentar que foi, depois de ter tido um passado antifascista muito relevante enquanto membro do PCP. São conhecidas as divergências que teve relativamente ao PCP no fim da vida, mas isso não apaga, de facto, o seu legado enquanto grande recente antifascista que foi e enquanto grande parlamentar.
0: Nessa nota, o PCP refere que, sem prejuízo das conhecidas diferenças e distanciamento político, o partido registra em Carlos Brito o percurso antifascista e a contribuição na Revolução de Abril, nomeadamente no plano parlamentar. Carlos Brito foi presidente do grupo parlamentar do PCP durante 15 anos, desde as primeiras eleições legislativas após o 25 de Abril. Exerceu essa função até 1991 e morreu hoje, tinha 93 anos, João Coração.
8: Aos 21 anos torna-se militante do PCP, mas a história de vida entrelaçava-se já antes com a história do Partido Comunista.
9: Pode-se dizer praticamente desde os meus 17 anos que esse cruzamento se verificou.
8: Uma história também de resistência à ditadura. Aos 20 anos, Carlos Brito é preso pela primeira vez. Ao todo, passaria 8 anos atrás das grades, nas prisões do Aljube, de Caxias e de Peniche. Foi torturado, contada à RTP.
9: Tudo o que havia de pior no fascismo, eu passei por isso. São experiências que, no meu caso, não ficaram com rancor. Ficaram com alguma coisa que fiz bem, que estava certo.
8: No Aljube, foi um dos três presos que protagonizou a espantosa fuga da cadeia do Estado Novo. Passou 10 anos na clandestinidade. A 25 de abril de 74, estava em Lisboa. Foi um dos responsáveis na capital pela organização partidária.
9: Pensávamos que o PCP, que era o partido que dava resposta à situação que tínhamos em Portugal, e era com o PCP que se podia fazer uma luta eficaz.
8: Foi braço direito de Álvaro Cunhal. Em 75, é eleito deputado à Constituinte. Depois, 15 anos, entre 76 e 91, deputado na Assembleia da República e presidente do grupo parlamentar do PCP. Em 1980, candidato à presidência da República, desistiu à boca das urnas. No Comitê Central do Partido esteve mais de 30 anos. Em 2000, renuncia ao lugar. Dois anos depois, é suspenso do partido por 10 meses. Ainda antes da decisão, considerava que era injusta.
9: Não se pode dizer, porque eu tenho opiniões críticas, não se pode dizer que essa minha crítica está inserida numa campanha contra o partido. Isso é totalmente injusto, isso não é aceitável.
8: Um ano bastou, 2003, aí era o próprio que se autossuspendia do PCP. Carlos Brito integrava o movimento Renovação Comunista. Há dois anos, afirmou numa entrevista que só regressaria ao partido se abandonasse a linha marxista-leninista e o centralismo democrático. Foi casado com a ex-dirigente comunista Zita Seabra. Carlos Brito dedicou muitos anos a escrever poesia e ficção. Tem vários livros publicados.
0: No site da Presidência da República, António José Seguro lembra esse passado de prisão e tortura de Carlos Brito, uma figura incontornável, escreve o Presidente da República da Resistência antifascista e da democracia portuguesa. Fala também de um homem de convicções firmes e de coragem cívica que soube colocar a defesa da democracia, do diálogo e da renovação acima de qualquer outro interesse. O Presidente da República apresenta condolências à família, aos amigos, aos companheiros e associa-se ao luto de todos quantos em Portugal reconhecem em Carlos Brito uma das vozes mais íntegras da vida cívica e política nacional. Os trabalhadores da Casa da Música desconvocaram a greve da próxima semana. Em comunicado da última hora, o Conselho de Administração da Fundação Casa da Música, em conjunto com a Comissão de Trabalhadores e com o sindicato SENA-STE, refere ter chegado a acordo. As partes chegaram a acordo para iniciar desde já uma revisão ao modelo de carreiras que gerou polémica e a marcação da greve. As partes acertaram agulhas para negociarem com vista a um acordo. No conflito do Médio Oriente, o cessar-fogo continua em vigor, apesar dos ataques norte-americanos ao Irão, é o que diz Donald Trump em declarações à ABC News. O Irão acusa os Estados Unidos de violarem a trégua com ataques a dois navios no Estreito de Hormuz e zonas civis na orla costeira do país. Washington diz que é a resposta a ataques do Irão contra unidades navais norte-americanas. No Líbano, apesar do cessar-fogo, continuam os ataques de Israel contra o Hezbollah. Pelo menos 12 pessoas morreram. A maioria das vítimas são de Nabatieh, no sul do país. E Lula da Silva, o presidente do Brasil, esteve em Washington e refere que a conversa com Donald Trump foi uma conversa sem tabus.
10: Eu saio muito, muito satisfeito da reunião. Acho que foi uma reunião importante para o Brasil e importante para os Estados Unidos. Eu sempre acho que a fotografia vale muito e vocês perceberam que o presidente Trump rindo é melhor do que ele de cara feia. Eu saio daqui com a ideia de que nós demos um passo importante na consolidação da relação democrática histórica que o Brasil tem com os Estados Unidos.
0: Diálogo muito produtivo com Donald Trump, diz o presidente brasileiro Lula da Silva. O combate ao crime organizado foi um dos temas e o presidente do Brasil ficou também confiante de que Donald Trump não vai ter influência nas eleições brasileiras de outubro deste ano. A Bienal de Veneza abre este sábado ao público, envolta em polémica. O júri desta edição demitiu-se em bloco poucos dias antes do arranque, depois de anunciar que iria excluir da atribuição do prémio artistas de países acusados de crimes contra a humanidade. Poucos dias depois, o Irão abandonou a Bienal de Veneza num contexto de tensões no Médio Oriente. Ora, em relação à participação portuguesa, o artista Alexandre Estrela representa Portugal com o projeto Red Sky Falls. Sandy Gageiro.
11: É um trabalho que reage em tempo real à atividade sísmica do mundo. É uma fasquia de 4 na escala de Richter. Tudo o que ultrapassa essa medida dispara um sinal que entra nos computadores e desencadeia o som.
12: É um sistema suficientemente complexo para poder ser abordado de várias partes, desde as questões políticas, ecológicas, climáticas.
11: Alexandre Estrela explica que este trabalho aborda guerras e conflitos no mundo, um ecossistema com sensibilidade extrema à trepidação da Terra.
12: É um ecossistema, feito com várias partes, todas elas interconectadas e, no fundo, funciona como um ecossistema de seres artificiais, uma sensibilidade extrema aos eventos sísmicos do mundo, à trepidação da Terra.
11: O projeto vai ser acompanhado por um programa paralelo ao longo dos 7 meses de exposição, com conversas, concertos, projeções e outras iniciativas.
0: A representação oficial portuguesa fica patente no Fondaco Marcello a partir deste sábado e até 22 de novembro. É a Bienal de Arte 61, abre ao público no sábado com 100 pavilhões nacionais, uma exposição geral com 111 participações. O Sporting de Braga lutou até ao fim, mas não conseguiu chegar à final da Liga Europa. Na Alemanha, os bracarenses jogaram com 10 desde os 6 minutos, depois da expulsão de Mário Dorgelos, e perderam por 3-1. Com este resultado, o Friburgo vai jogar com o Aston Villa na final de Istambul. Os ingleses golearam o Nottingham Forest de Vítor Pereira e também estão na final. Quanto à Liga Conferência, Rayo Vallecano e Crystal Palace garantiram esta noite um lugar na final. E prestamos também homenagem esta noite a Carlos Branco, jornalista da RDP, já aposentado há alguns anos, morreu na madrugada desta quinta-feira. Ele passou pela Rádio Comercial na década de 1980, mais tarde foi correspondente da RDP na Alemanha. Ali colaborou também com a Rádio Deutsche Welle. Regressou a Portugal para chefiar a redação de Faro da RDP até à aposentação. Radicado em Olhão, Carlos Branco continuou um apaixonado pelo jornalismo, pela rádio, pelas causas ambientais e culturais locais.
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0: discussões em sede de concertação social para a revisão das leis do trabalho. Mais tarde, na SIC Notícias, esta noite, a Ministra do Trabalho disse que no Parlamento está interessada em negociar com o PS e com o Chega. Morreu Carlos Brito aos 93 anos. Ele foi o primeiro líder do grupo parlamentar do PCP desde as primeiras eleições livres em Portugal, após o 25 de abril de 1974. O Sporting de Braga está fora da Liga Europa de Futebol.
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0: Encerraram-se em entendimento as negociações para a revisão das leis do trabalho. No final do encontro de concertação social da tarde desta quinta-feira, a Ministra do Trabalho acusou a UGT de intransigência nas negociações. Inês Martins.
2: A Ministra do Trabalho disse que da parte do Governo foram feitos todos os esforços possíveis e acusou a UGT de ser intransigente.
3: Não foi possível chegar a um acordo. O Governo esteve sempre de boa fé. Infelizmente, um dos parceiros revelou-se absolutamente intransigente.
2: Mário Mourão, da UGT, disse que não tem mais propostas e considerou que aquilo que esteve hoje em cima da mesa nada tinha de diferente.
4: A UGT não tem nenhuma proposta mais a fazer e, por isso, uma vez que não havia nenhuma proposta em cima da mesa hoje diferente, considerou a UGT que a decisão do seu secretariado era aquela que tinha transmitido ao Governo.
2: Do lado dos patrões, a CIP apresentou 5 alterações em matérias cruciais para a UGT na véspera. Armindo Monteiro acusou a Intersindical de não estar interessada em nenhum tipo de acordo.
5: Aquilo que foi perguntado à UGT foi se esses pontos, em concreto, esses 5 pontos, eram o bastante para fechar o acordo. E a resposta foi não. Nós podíamos ceder em todas as linhas que não havia nenhuma possibilidade de acordo.
2: Sem acordo em concertação social, agora o rumo do pacote laboral é a Assembleia da República.
0: Esta noite, na SIC Notícias, depois da reunião de concertação social, a Ministra do Trabalho manifestou vontade de negociar com o PS e Chega no Parlamento.
3: Eu espero que possamos negociar também com o PS. Sabe, eu não reconheço legitimidade ao PS para dizer que não negocia pela razão que indicou, que era não haver acordo, porque o PS, ainda no passado recente, levou ao Parlamento toda uma reforma, que chamou Agenda do Trabalho Digno, sem sequer levar à concertação social. Portanto, eu sinceramente não me parece que isso seja hoje uma razão legítima, o não termos acordo, para que o PS se recuse a negociar. E, obviamente, também negociaremos com o outro lado e, portanto, naturalmente, negociaremos com o Chega, negociaremos com a Iniciativa Liberal, mas com o Chega é mais necessário.
6: E o Chega pediu, exige, como sabem, troca de cidadania da reforma e questionou essa hipótese?
3: Não, essa hipótese não está em cima da mesa. É uma hipótese que Portugal, efetivamente, não pode sustentar.
0: Sobre a proposta final que o Governo vai aprovar em Conselho de Ministros para levar ao Parlamento, a Ministra Maria do Rosário Ramalho adiantou que é a versão inicial, mas com bastantes inputs. É a expressão que utilizou nesta entrevista na SIC Notícias. Na análise de Maria Castelo Branco, comentadora